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5: Fala, turma! Boa noite! Eu tô chegando e já entrando no clima. A partir de agora, Angel na comunicação e vamos juntos até as 2 da madrugada. É claro que é sábado, né, gente? São 21 horas e tá começando o programa Curte Aí. Aumenta o volume porque a sua noite só tá começando. E aqui a gente começa no pique, lá em cima. Vem curtir o Curte Aí comigo. Música.

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4: Curte aí no seu sábado, tá só esquentando. Tá no ar com aquela seleção que não deixa ninguém parado. Se ajeita aí, porque agora é só música boa, energia lá em cima e muita vibe positiva pra você curtir a sua balada.

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6: Já de volta com o melhor do Curte Aí, na sua noite de sábado. O programa que transforma o seu final de semana em festa. Então, solta o som, chama a galera geral e vem comigo, porque daqui pra frente... É só hit atrás de hit.

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1: Essa aqui é uma canção que a gente escreveu pro nosso amigo Reco Reco, advogado e modelo fotográfico, Leandro Mais ou Menos. E por ser o mais bonito de nós todos, como vocês podem ver, anda sendo muito assediado femininamente e anda muito enjoado. Ele não era assim. E aqui está o nosso recado pra ele, como amigos.

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6: Virou o relógio, hein? Virou a vibe. Meia-noite. E o Curte Aí segue com você, madrugada dentro. Se ainda tem energia, fica aqui comigo, porque a festa não para e o som continua daquele jeito que a gente gosta. Programa Curte Aí, aqui na Delta FM. Até às 2 da madrugada.

Uma salva de palmas pra minha música inspiradora, gente. Contar pra vocês a história dessa música. A gente tava na nossa lua de mel, gostosa, em Maldivas. Daí eu olhei aquele mar azul bebê lindo. Olhei pra essa mulher, que ela é um monumento, né, gente? É um monumento. Aí eu falei, eu preciso escrever uma música, eu preciso registrar esse momento. Daí eu sentei na beira do mar com o violão. E ficou mais ou menos assim, ó.

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5: De volta, e só quem é raiz segue firme. O Curte Aí tá no ar para embalar a sua madrugada com muita música boa e aquele clima envolvente. Se você ainda está acordado, então vem comigo que ainda tem muita coisa boa para rolar.

0: 1:31.
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1: 1:47.
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4: E assim, a gente finaliza o Curte Aí de hoje, agradecendo você pela audiência, pelo carinho. Final de semana que vem, a gente tá de volta. Você que vai ficar aí pela madrugada, curta com responsabilidade, hein? Na segunda-feira, 8 da manhã, a gente se encontra aqui na Delta FM. Até lá!

0: Curte aí o seu final de semana e até o próximo sábado. Até lá!
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2: 2 horas.
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1: 6 horas.
2: Delta FM, temperatura 9 graus.
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5: Alô, gauchada do Brasil, fãs e amigos dos Serranos. Estou chegando para mais um encontro com todos vocês. Sempre uma ótima oportunidade de estarmos juntos através do rádio, por essa querida emissora que está ao nosso lado e que, com muita honra, tendo a sua audiência. Meu fraterno abraço, gauchada do Rio Grande, amigos de Santa Catarina, do Paraná e de outros estados queridos do nosso Brasil. Igualmente, nosso agradecimento a quem nos prestigia pela internet. Nosso primeiro assunto, um pequeno texto com um conteúdo muito bonito, estimulante, escrito por Raul Canal, grande colaborador do programa, gaúcho radicado em Brasília. Depois vou trazer alguns conceitos interessantes ou, por outra, alguns construtivos pensamentos para breves reflexões. Não tenho dúvida de que nos ajudarão para uma vida mais serena e feliz. Trarei ainda nesta edição origens de algumas expressões que usamos no dia a dia de nossas conversações. Expressões como casa da mãe Joana, botar a mão no fogo, sem eira nem beira, dentre outras. Meu amigo Ganso e eu rodaremos boas músicas para vocês. E como faixa especial, destacarei a música Brigue Comigo, lindo bolero, nas vozes afinadas de Zezé de Camargo e Luciano. No momento nobre, estarei entrevistando, ainda que por telefone, a um dos mais fecundos e competentes compositores e intérpretes da nossa música gaúcha, tanto no setor nativista quanto no setor tradicionalista. Aliás, ele é também um excelente instrumentista, e digo mais, é multi-instrumentista. Ele se chama Miro Saldanha. 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
5: Agora, a boa música dos Serranos a quem nos está prestigiando. Rodaremos Vaneira do Tio Niva, em seguida, Caminhoneiro, Sonho e Vida. Vai lá, Ganso!

0: Ouvimos, de minha autoria, Edson Dutra, duas músicas. Vaneira, do tio Niva, homenagem musical que fiz ao querido irmão e amigo Nivaldo Ziekanski, de Itaiópolis, Santa Catarina, diretor das empresas Brasil Mad e Brasil Florestal, nossas apoiadoras por aqui. E na sequência, o Tiamamê, Caminhoneiro, Sonho e Vida, ambas na interpretação dos Serranos. Breve intervalo e logo a sequência dessa edição aos nossos prestigiados ouvintes. Respeitosamente peço, permaneçam conosco. Até já.
1: Seis e 14.
2: Delta FM, temperatura 9 graus.
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0: De volta à agradável companhia de todos vocês, queridos ouvintes, com o programa Encontro com os Serranos. 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
0: 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Meus amigos, aqui no Encontro com os Serranos, mais um texto importante na minha avaliação, escrito pelo conceituado advogado, palestrante, doutor Raul Canal, a quem agradeço sempre pela inestimável colaboração com o programa. Assim ele escreveu: exerçamos a aventura de viver a vida com entusiasmo. A aventura disciplinada e responsável é fonte de equilíbrio e de expressivo suporte para a jornada da vida. A aventura é resultado da nossa disposição de viver uma vida plena, de conforto, alegria e felicidade. Uma vida desprovida de aventura pode não correr riscos, porém, torna-se uma vida estagnada, sem brilho e sem prazer. Nunca deixemos de viver por temores de desaprovação social. Enquanto dependermos de outrem para nos aprovar, não seremos felizes. A verdadeira felicidade não se encontra fora de nós, nas coisas externas, na opinião alheia, nas ideologias sociais. Ela está dentro de nós, no nosso íntimo. Como a felicidade é um estado de espírito, busquemos então fortalecê-lo com a nossa fé na providência divina, pela introspecção e meditação, dosando com sabedoria a intensidade e realização dos nossos desejos. Correr riscos responsavelmente é estimular novas oportunidades de vida, sabendo que a felicidade está ao nosso alcance, sempre que aceitarmos a vida como ela se apresenta. Assim, façamos tudo que não nos prejudique e ao próximo, alimentando nossos sonhos. Lembremos de que a ousadia responsável traz em si poder, magia e progresso. Vivamos, pois. Assim escreveu, e muito bem escrito a meu juízo, esse texto estimulativo, meu amigo Raul Canal. Agora vamos trazer mais música aqui no programa. Vamos rodar para vocês uma seleção de bugios da nossa carreira, bugios que constam do nosso DVD de 55 anos. Os bugios, bugio do Chico, bugio dos bailes, bugio novo e bugio do Rio Grande. Vai lá, ganso! E vamos dançar bugio, moçada!

0: Rodamos para vocês aqui no programa, de minha autoria, Os Bugios. Depois, Bugio do Chico, de minha autoria, e José Cláudio Machado. Bugio dos Bailes, de minha autoria, e Amaro Pérez. Bugio Novo, de minha autoria, e João Pantaleão Leite. E Bugio do Rio Grande, de minha autoria, e João Pantaleão Leite. Pequeno intervalo e, a seguir, prosseguiremos com o programa. Até já!
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3: 6:26.
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3: 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Regressando com o nosso encontro, a agradabilíssima companhia dos nossos fãs e amigos por essa que é a sua rádio favorita, sua rádio do coração. 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
5: Meus amigos, trazemos agora origens de expressões da língua portuguesa, muitas delas constantes no nosso dia a dia. A saber, a cobra vai fumar, slogan da Força Expedicionária Brasileira, FEB, na Segunda Guerra Mundial, indicando o ceticismo sobre a participação do Brasil na guerra, que era tão improvável quanto uma cobra fumar. Casa da Mãe Joana, referência a Joana, rainha de Nápoles, que regulamentou os bordéis, tornando a expressão sinônimo de bagunça e desordem. Casa da Mãe Joana. Botar a mão no fogo vem da Idade Média, do julgamento por ordálio, onde o acusado segurava ferro em brasa para provar sua inocência. Costumes e tradições. Sem eira nem beira. A eira, local de debulhar cereal. E a beira, telhado. Representavam posses. Quem não tinha, era pobre. Fazer uma vaquinha, inspirada no jogo do bicho, era uma forma de arrecadar dinheiro para prêmios no futebol, como a vaca número 25. Colocar panos quentes vem da medicina antiga, onde panos aquecidos aliviavam dores, sendo usado metaforicamente para acalmar situações sem resolver o caos. Vamos colocar uns panos.

quentes em cima disso aí. Aliás, tem muita gente colocando panos quentes em cima de muita coisa, né, meu amigo Ganso? Uma pena. Agora vamos trazer mais música. Vocês gostam de música e nós também. Então vamos brindá-los ainda com mais música nessa edição. Nos Varzedos da Fronteira e depois Meu Cavalo, Meu Amigo. Vai lá, amigo Ganso!

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0: Rodamos do Mano Missioneiro e Nilton Ferreira nos Varzedos da Fronteira e depois do Osmar de Souza, de minha autoria e Daniel Raque, Meu Cavalo, Meu Amigo. Teremos agora breve pausa, em seguida voltaremos com a sequência do programa. Até já, meus ouvintes.
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0: De volta com o nosso encontro sob o prestígio da companhia de todos os nossos queridos ouvintes. 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
0: 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Meus nobres ouvintes, voltamos com o programa trazendo alguns conceitos interessantes a todos vocês. Os rios não bebem a sua própria água. As árvores não comem seus próprios frutos. O sol não brilha para si mesmo. As flores não espalham sua fragrância para si mesmas. Viver para os outros é uma regra da natureza. A vida é boa quando você está feliz, mas a vida é muito melhor quando os outros estão felizes por sua causa. Pensemos nisso. Penso que tais conceitos nos constroem muito. Agora, apresento-lhes a lição do cacto. No deserto, onde o sol castiga e a água é escassa, o cacto floresce. Enquanto outras plantas desistem, ele permanece firme, pois aprendeu a guardar em si o essencial para resistir aos tempos difíceis. Assim é a vida também. Nem sempre teremos apoio, certezas ou caminhos fáceis, mas podemos nutrir dentro de nós aquilo que realmente importa: resiliência, paciência e fé. Fé em Cristo, em Nossa Senhora, em Deus, fé divina, mas também fé em nós mesmos, nas nossas capacidades. Igualmente eu digo, reflitamos sobre esses conceitos. Sinto firmeza em todos eles. Vamos trazer-lhes mais músicas agora. é a vez de rodarmos a faixa especial. Escolhi o bolero Brigue Comigo, mais uma obra do extraordinário compositor gaúcho e serrano de Lagoa Vermelha, Joel Marques, na linda interpretação da famosa dupla Zezé de Camargo e Luciano. E, encerrando esse bloco, a clássica música Cambichos, composta por Jorge Rodrigues e Luiz Bastos. Vai lá, ganso!

0: Ouvimos como faixa especial, com Zezé de Camargo e Luciano, Brigue Comigo. Depois, Cambichos, composta por Jorge Rodrigues e Luiz Bastos. Teremos a seguir uma breve pausa. Em seguida, já estaremos adentrando um momento nobre, quando, mesmo por telefone, entrevistarei ao grande compositor e cantor multi-instrumentista Miro Saldanha. Até já, meus ouvintes.
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4: O programa Encontro com os Serranos volta à audiência de todos que nos prestigiam com essa amável sintonia. 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
2: De volta com o nosso encontro, agora no Momento Nobre, tenho a alegria de iniciar a entrevista com o meu colega e amigo Miro Saldanha, ao qual dou as boas-vindas ao programa e que, mesmo por telefone, ele cumprimente a todos que nos brindam com a sua audiência.
3: Salve, grande Edson Dutra. Salve, pessoal da técnica. Salve, caríssimos ouvintes do Encontro com os Serranos. É uma satisfação e uma honra ter sido convidado para participar do programa e assim poder contar com a audiência de vocês, que são a razão maior do nosso trabalho.
2: Caro Miro, por favor, repasse aos ouvintes teu nome completo, a cidade em que nasceste e que idade tens no momento.
3: Certo. Meu nome completo é Jorge Alamir Saldanha. O Miro vem do Alamir, né? Sou natural de São Gabriel e tenho atualmente 69 anos.
2: Desde que idade te viste ligado à música e em que época te tornaste um profissional da mesma?
3: Olha, Edson, eu mexo com música desde os 9 anos. Isso é de quando eu tenho consciência, né? Mas talvez por intuição venha de antes. Porque nós conseguimos dizer quando entramos na música, né? Mas não quando a música entrou em nós. Por isso é que eu digo que talvez venha de antes. Agora, profissionalmente, sim. Isso eu posso afirmar com precisão que foi a partir de 2004, quando foi lançado meu primeiro disco.
2: Caro Miro Saldanha, chegasse a participar de conjuntos musicais ao longo desses anos em que atuas profissionalmente?
3: Não, conjuntos musicais não. Eu tive uma dupla, isso sim, porque meu primeiro disco foi gravado em dupla. Inclusive em uma época em que duplas não tinham grande aceitação. Foi uma dupla com meu primo Jean Kirchhoff, uma das pioneiras no mercado, mas que se desfez em seguida. Então, conjuntos musicais não, nunca participei.
2: Em que momento decidiste ter uma atuação mais voltada aos shows e a quem buscaste para te acompanhar nessas jornadas?
3: Eu lembro que as apresentações começaram em 2004 mesmo, após o lançamento do disco em dupla que eu citei, né? Nessa época, quem nos acompanhava era a meninada lá de São Gabriel mesmo, que já era conhecida do meu parceiro de dupla. Depois, quando eu gravei solo, eu recorri ao Vanderlei Andrade, que é um músico veterano que já acompanhou vários artistas famosos e que é meu amigo desde a infância, ao filho dele, o Gabriel Andrade, que toca gaita botoneira e que também é percussionista, e ao Paulinho Campelo, que tu conheces, que é um contrabaixista experiente que já tocou inclusive com o falecido Leonardo. Basicamente, esse foi meu time durante a maior parte do tempo. Atualmente estamos numa transição, porque o Gabriel Andrade e o Paulinho Campelo saíram, mas o Paquito e o Joé cobrem quando eles não têm show. Eles, além de serem excelentes músicos, e apesar de terem carreira própria, eles têm a disciplina e a humildade para tirar aquilo que está no disco. Por isso que eu gosto muito de tocar com eles.
2: Prezado colega Miro Saldanha, anuncies duas músicas compostas e gravadas por ti para alegrar os nossos ouvintes e também, por óbvio, para divulgar ainda mais as tuas composições.
3: As duas músicas de maior projeção até hoje, compostas e gravadas por mim, são Perfil Gaúcho e Pilares. Inclusive, depois que eu gravei, foram gravadas também por outros artistas. Perfil Gaúcho tem um conteúdo mais voltado para o Rio Grande do Sul, se prende mais a esse sentimento de extremado amor à terra que todo gaúcho tem, né? Traz consigo e leva onde vai. E Pilares é mais universal, é quase uma oração em que eu retrato a aflição de um pai diante da dificuldade de criar seus filhos no cenário vivido pela sociedade atual. Vamos ouvi-las, então. Eu sugiro primeiro Pilares, que foi lançada em 2007, e depois Perfil Gaúcho, que foi lançada em 2009.

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0: Após ouvirmos as músicas anunciadas pelo colega e amigo Miro Saldanha, faremos um breve intervalo e logo voltaremos a estar com todos vocês, estimados e prestigiados ouvintes. Até já!
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2: 7:11.
3: Delta FM, temperatura 9 graus.
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0: Voltando à agradável companhia dos nossos fãs e amigos com o programa Encontro com os Serranos. 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
0: Regressando com o nosso encontro com os Serranos, aqui por esta que é uma das emissoras parceiras do nosso grupo musical, prossigo minha entrevista com o colega amigo Miro Saldanha, ao qual pergunto: caro Miro, tu tocas violão e gaita piano. Quais os outros instrumentos que aprendeste ao longo da vida?
6: Meu caro Edson, afirmar diante de Edson Dutra que eu toco gaita é um tanto pesado, é algo a que eu não me atrevo. Na verdade, eu não sou instrumentista de nada, eu só toco o suficiente para me acompanhar e para executar meus arranjos quando eu gravo. Mas é óbvio que eu preciso saber dedilhar pelo menos um pouco de cada instrumento, o mínimo necessário para que eu possa gravar, né? Então isso inclui um pouco de violão, um pouco de gaita pianada, um pouco de viola e mais alguns, contrabaixo, teclado. Mas tudo isso com muito sacrifício, com muito trabalho. Faço, erro, faço e refaço, até ficar do jeito que eu quero. Limitado àquilo que eu escrevo e gravo. Se tu me pedires, por exemplo, para tocar música de outros, eu seguramente vou ter uma grande dificuldade.
0: Caro colega e amigo Miro Saldanha, por onde tens andado com teus shows?
6: Olha, eu gravei em 2004, então já faz bastante tempo. Eu já rodei bastante. Mas sempre do Rio Grande do Sul até o Paraná, não além. Embora já tenha havido propostas do centro e norte do país. E um fato curioso, talvez pelo estilo mais aberto, mais abrangente e não só campeiro, eu canto mais no norte do nosso estado e daí para cima. Raramente eu canto para o sul e nunca para a fronteira oeste, que curiosamente é de onde eu sou. Recentemente cantamos em Bombinhas, o que não é comum também porque é litoral. Depois cantamos em Concórdia, onde a gente vai com certa frequência. Depois Bento Gonçalves. E temos propostas para Espumoso, Sarandi, Frederico Westphalen, depois Sananduva. Sananduva já está até fechado. E depois Joaçaba, ainda sem data. Então, vamos indo, vamos ver como é que o ano se comporta, né? Por ser um ano eleitoral. Não podemos esquecer desse detalhe que o resultado das eleições sempre tem uma certa influência sobre os contratantes.
0: Amigo Miro, considerando que és um compositor muito fluente, sempre com boas cartas na manga e na privilegiada sabedoria musical,
5: O que os teus fãs e o público em geral podem esperar de teus lançamentos para esse ano de 2026? Se é que ainda não lançaste nada nos primeiros meses deste ano.
6: Olha, quando se faz sempre trabalhos autorais, com tudo próprio, desde que sai do papel até que chega nas pessoas, tudo acaba adquirindo uma espécie de impressão digital. Um jeito de escrever, tocar e cantar que é teu e que as pessoas identificam e gostam ou não. Eu sempre procuro mesclar em cada álbum faixas de letra um pouco mais profunda, de um pouco mais de conteúdo poético, com faixas de letra e melodia mais leves, de modo a equilibrar e tornar mais agradável o conteúdo geral do álbum. E é dentro dessa linha que eu tenho faixas já gravadas e outras por gravar, que eu pretendo ir lançando ao longo de 2026. Um pouco de romantismo, um pouco de crítica àquilo com que eu não concordo, um pouco de sonho, um pouco de choque com a dura realidade, um pouco de saudosismo, tudo isso misturado em faixas mais alegres e em faixas mais reflexivas, como eu disse antes.
5: Meu prezado amigo e colega Miro Saldanha, por favor, anuncies mais duas músicas de tua autoria e interpretação, como um sonoro brinde a toda a nossa audiência. Mas antes, por favor, repasse os teus contatos como telefone, redes sociais e depois faças as tuas considerações finais da nossa entrevista.
6: Bueno, antes me resta agradecer a ti, Edson, a toda a equipe do Encontro com Serranos, por me receberem e por tão gentilmente me franquearem o microfone, e ao público ouvinte, pela atenção e pela oportunidade de levar até vocês um pouco do que sou e do que faço, com humildade, mas com zelo e dedicação, podem crer. Vocês podem me encontrar em www.mirosaldanha.mus.br, que é a minha página na internet, pelo e-mail mirosaldanha@mirosaldanha.mus.br, o mus é de música, repetindo então, mirosaldanha@mirosaldanha.mus.br, ou no WhatsApp 51 995 554 222, repetindo, 51 995 554 222. No Instagram é miro.saldanha e no Facebook é só digitar Miro Saldanha que vai aparecer. Lá tem a minha página e o meu Face pessoal. Para deixar a sugestão de mais duas músicas, eu sugiro Vagalumes, que é uma música que eu gosto bastante, lançada em 2009, e Do Lado Sul, que foi lançada em 2023. Agradeço mais uma vez pela oportunidade, um abraço a todos e fiquem com Deus.

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1: Mais uma vez, a nossa gratidão às pessoas que nos prestigiam acompanhando o programa. Agradeço ao amigo Ganso, diligente técnico de áudio, e agradeço a Deus, grande arquiteto do universo, que nos permitiu estar com todos que compõem essa grande audiência que temos com milhares de ouvintes. Face tantas emissoras exibirem o nosso encontro de cultura, encontro de civismo, encontro de gauchismo, um encontro com os serranos, um conjunto que se orgulha de ser e permanecer gaúcho. Até a próxima semana, gauchada do Rio Grande, do Brasil e do mundo.
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5: 7:29. Delta FM, temperatura 9 graus.
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11: O Campo é Notícia está no ar e neste fim de semana o nosso roteiro tem pista, leite, ovinos, búfalos, genética, ensino e histórias do campo. Eu sou Arthur Chagas e hoje a gente entra no clima da Fenasul Expo Leite e da Fenovinos no Parque de Exposições Assis Brasil em Esteio. Uma produção da AgroEffect em parceria com a RadioSul.net, com apoio de Sindag, o Sindicato Nacional da Aviação Agrícola, BASF, Soluções para a Agricultura, Juntos pelo Seu Legado, e Senar, conhecimento que movimenta o agro. Fica com a gente porque o programa de hoje passa pelos bastidores, pelas vozes e pelos assuntos que fazem desses eventos vitrines do agro gaúcho. O Campo Notícia chega até você graças à força de uma rede que pulsa junto com o agro. Estão conosco as rádios Poatã de São José do Ouro, Fandango de Cachoeira do Sul, Soledade de Soledade, Cidade de Cacique Doble, Integração de Restinga Seca, 107 de Itapejara, Minuano de Alegrete, Delta e Difusora de Bagé. Obrigado a cada emissora que nos ajuda a levar a voz do campo cada vez mais longe. O programa O Campo e Notícia conversa agora com o presidente da Gadolando, a Associação dos Criadores de Gado Holandês do Rio Grande do Sul, e também presidente da Federação Brasileira das Associações de Criadores de Animais de Raça, a FEBRAC, Marcos Tang. Doutor Marcos Tang, mais uma FenaSul.

0: O Spoleite, o senhor mencionou que o produtor rural muitas vezes é criminalizado, mal entendido e mal interpretado. Na prática, o que precisa mudar na relação entre sociedade, governos e setor produtivo?
1: É uma excelente pergunta, desafiadora, e vejo que estou pegando bem o âmago do que eu tenho falado. Eu acho que a comunicação efetiva, verdadeira, honesta, franca. É isso que precisa. Quando eu falo criminalizado, existem setores, e eu não estou dizendo que 100% um está certo e outro está errado, mas tem que haver um equilíbrio. O que tu mais vê é, às vezes, criminalizado no seguinte setor: ah, o produtor faz isso, faz aquilo, destrói a natureza. Quando, na verdade, a grande maioria é o que mais preserva, é o que mais cuida e traz o alimento à mesa de todos. Então, o que precisa precisamos de canais honestos, retos e claros e não tendenciosos, nem para um lado, nem para o outro. A verdade. E nesse ponto que eu falo numa comunicação efetiva e clara e cientificamente correta.
0: Outra questão, presidente, o senhor tem manifestado a necessidade de reduzir a carga sobre quem produz. Quais seriam as medidas mais urgentes, então, para aumentar a competitividade da cadeia leiteira?
1: Isto. Quando eu falei isso e que tu novamente pegaste bem, eu quero dizer o seguinte: eu às vezes participo em debates, reuniões, seminários, e que são excelentes oportunidades de esclarecimento, e uma feira que nem essa serve para isso também, em que algum membro da sociedade, uma autoridade, pega o microfone e diz: o nosso produtor de leite tem que ser mais efetivo, tem que produzir com um custo menor. Ok, isto é uma meia-verdade. Então, para que todos entendam, eu estou falando o custo Brasil, os nossos impostos. Quando comparamos, o leite do Uruguai e Argentina entra mais barato. Mas só para dar um exemplo, com o dinheiro que nós trocamos um pneu do trator, eles trocam os quatro. Então, isso que eu estou falando, dai-nos as mesmas condições que seremos mais efetivos. Porque o gigolô de vaca, ele já acabou. E eu não estou dizendo que quem parou com a atividade era gigolô, mas assim, o tirador de leite, é muito tempo ele não existe. Nós estamos falando do produtor de leite, que outrora, 10, 15 anos atrás, era considerado o produtor efetivo. É esse que está sofrendo, o que investiu, o que faz com sanidade e qualidade. Pois se há 2, 3 meses atrás estávamos recebendo em torno de R$2 pelo litro de leite entregue, infelizmente entregamos e ainda não vendemos, o custo de produção calculado pelas entidades sérias de governo, entidades privadas, público-privadas, estava em R$2,20, R$2,30, depende da exploração e da propriedade, e nós estávamos recebendo R$2. Então não é choro, é constatação, é número. Eu também sempre falo, eu não acho que o consumidor tem que pagar uma exorbitância, mas tem que pagar um preço justo. Agora sim, nós estamos com aumento para o nosso produto entregue, 20 centavos, só que aumenta 20 centavos para nós e passa R$2 para o consumidor. Então há uma certa desproporção. E, obviamente, que a indústria e o varejo também tem que receber. Só que assim, a cadeia tem que se organizar no sentido de todo mundo sofrer junto e todo mundo ter lucro junto. E as pontas fracas têm sido produtor e consumidor. Isso tem que profissionalizar um pouco mais na cadeia e equilibrar mais para todo mundo se ajudar.
0: Por outro lado, o senhor falou que o agronegócio é o Brasil que dá certo, desde que existam essas condições que o senhor referiu para produzir. O que mais preocupa hoje o produtor de leite gaúcho? Custos, clima, sucessão familiar, mercado?
1: Aí eu teria que te perguntar, nós temos um dia para conversar, mas assim, temos que objetivar. É tudo isso que tu mencionaste, mas atualmente, vocês estão acompanhando, nós não somos alheios a tudo, da porteira para fora, às vezes trabalhamos tanto que não enxergamos da porteira para fora. Esse é um problema do produtor de leite. Ele levanta 5, 6 da manhã, vai até noite, cansado, levanta e às vezes não enxerga o que está acontecendo por fora, até por falta de tempo. E às vezes as informações são muito poluídas. A gente precisa de canais, de novo, da primeira pergunta, objetivos diretos, honestos e sinceros. O que está acontecendo é que aqui, Rio Grande do Sul, principalmente, nós fomos por 5 anos abatidos por condições inadequadas para uma boa produção de alimento para o nosso gado, certo? Com isso, houve a necessidade, além das contas usuais, normais, dos investimentos que devem ser feitos para manter uma produção adequada, tivemos nas propriedades custos extras, comprar comida que outra hora tu não comprava porque não conseguisse produzir, porque ou foi estiagem ou a enchente levou. Então, nós tivemos sim muito custo extra e isso não vale só para o produtor de leite, estamos acompanhando. Então, é necessário sim olhar para esse filho da pátria, esse filho que eu falo, filho gaúcho da pátria brasileira, com um pouco de amor e carinho, porque 5 anos ele tem sido abatido por condições que são alheios à sua vontade. Mesmo ele fazendo tudo certo, não conseguiu ser efetivo por essas condições que só Deus controla. Então ele precisa sim de uma assistência especial neste momento e outrora pode ser outro lugar. Então precisa ter esse olhar especial. O que aconteceu nos 5 anos tornou nós menos competitivos. E aí competimos, voltando até a tua outra pergunta, com uma importação desenfreada e uma série de eventos adversos. E aí, não fugindo da tua pergunta, sim, a mão de obra na propriedade rural está um problemão. E como é que o pai quer que o filho faça uma sucessão rural se ele está se queixando todo dia da atividade? Como eu posso que um filho fique na atividade se eu digo toda hora que ela é ruim, que ela não está dando lucro? Então tem tudo isso. As terras caras, né? E o produtor sem condições de comprá-las para ampliar a sua produção, porque hoje tu precisa de uma certa escala para manter as pessoas no campo. E estamos falando de uma atividade leiteira que é a que mais mantém a mulher, o jovem, o produtor no campo, porque uma atividade leiteira, se tu tem 50 vacas para ordenhar, tu precisa de várias pessoas, porque tu precisa fazer uma escala para não dizermos que é 365 dias sem descansar nada. Então tu precisa de uma certa escala, tu tem 2, 3 ordenhas. Então é uma atividade que mantém o homem no campo, mas ela precisa ter essa assistência especial de quem entende dela.
0: Falar um pouquinho de FEBRAC então, para encerrar a nossa entrevista. A FEBRAC lançou o Shopping Rural, entidade que o senhor também preside, na última Expo Inter, e agora está ampliando essa iniciativa aqui na FenaSul Expo Leite. Qual foi o principal aprendizado desde a estreia do projeto, né? E o que muda nessa edição agora?
1: Eu acho que muda os nossos colaboradores, de certa forma, os que vendem no Shopping Rural, porque entendam, a FEBRAC não tem condição de fornecer o produto gratuitamente, que seria o ideal. Mas queremos um preço de custo, assim, um preço também, quem vende aqui o seu feno, se laje, precisa ter um certo retorno, vale mesmo o que eu falei para o produtor de leite, mas queremos produtos de alta qualidade e com análises, né, técnico-científicas, e num custo acessível, evitando que o produtor tenha que trazer tudo isso de casa, muitas vezes viajando 500 quilômetros ou mais. Então precisa, em vez de vir um caminhão com gado, precisa 2. Imagina o custo do frete. Então isto é algo muito bom para o produtor, ele poder comprar aqui feno, silagem, para não ter que trazer. Mas o que temos que aprender? O produtor confiar no shopping. Já temos vários, mas é difícil, porque ele está trazendo o que ele tem de melhor de genética. Ele desconfia, será que o meu gado vai comer aquilo? Será que é legal? Ele é um desconfiado e com razões para isso. Então nós temos que o produtor entender que existe o shopping, nós produto de qualidade e ir ampliando, escutando os lados. O que tu gostaria? Ah, gostaria de um feno assim, assado. Então tem demandas que nós vamos aprender a cada... Nós vamos ficar 10 anos com o shopping e aprendendo. E os que vão entrando para o shopping rural tem que se adequar. Esse é um público exigente, formador de opinião e que não compra qualquer coisa, porque ele trouxe o que ele tem de melhor em casa. Então estamos todos aprendendo juntos.
0: Programa Campo e Notícia conversou com o presidente da Gadolando e também da FEBRAC, Dr. Marcos Tang. Marcos Tang, muito obrigado pela entrevista.
1: Eu que agradeço, é sempre uma oportunidade e contem comigo.
0: 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A gente faz uma pausa rápida, mas o especial segue logo mais. Na volta tem mais informação da Fenasul Espolete e da Fenovinos em Esteio. Campo e Notícia, volta já!
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5: 7:45.
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0: O Campo em Notícia está de volta com a edição especial sobre a Fenasul Espolete e a Fenovinos. A gente segue pelas pistas, pelos corredores e pelos assuntos que movimentam o Parque de Exposições Assis Brasil em Esteio. 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O especial continua agora com mais Vozes do Campo. 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Programa O Campo em Notícia conversa agora com o presidente da Associação Brasileira de Criadores de Ovinos, a Arco, Edmundo Gressler, que Arco que está participando juntamente com a Gadolando na Fenasul Espolete pela primeira vez. E é justamente por aí que eu queria começar, presidente Edmundo. A Fenovinos chega pela primeira vez, né? Aqui em Esteio, dentro da Fenasul Espolete. Qual a importância estratégica dessa integração para fortalecer a ovinocultura gaúcha?
7: Bem, cabe também relembrar de que essa oportunidade aconteceu na Fenovinos de Vacaria, quando lá na escolha para a Fenovinos de 2026 estiveram presentes a FEBRAC, né, Farsul, né, fazendo essa demanda, né, para que a escolha da Fenovinos de 2026 viesse até o Parque Assis Brasil. E essa é uma grande oportunidade que a Fenovinos, que é uma feira que foi criada de forma itinerante, levando a ovinocultura para os municípios, ela pudesse vir para a região, em vindo para Esteio, para a região metropolitana. A importância disso para a ovinocultura da região metropolitana, ela é altamente significativa, porque nós temos aqui na região e nas cidades do entorno uma ovinocultura muito forte. Então essa vinda da Fenovinos para o Parque de Esteio, né, para o Parque Assis Brasil, é para a ovinocultura da região extremamente importante. E o que está se vendo aqui é exatamente o reflexo disso, né? Hoje o número de criadores que estão aqui presentes, né, isso vem a fortalecer toda essa cadeia ovina, né, porque é a genética que está sendo apresentada aqui é a genética que com certeza irá para os campos, né, para os nossos rebanhos, para promover todo esse resultado de melhoramento das nossas ovelhas, né?
5: E a edição desse ano, o presidente reúne quase 500 ovinos, são 13 raças, né, e criadores de diferentes regiões aqui do estado e também de Santa Catarina. E aí eu lhe pergunto, o que esse volume de participação representa para a Arco e para o atual momento da cadeia ovina?
7: Este número de animais aqui apresentados, esse número de quase 500 animais aqui, e tanto de criatórios gaúchos como catarinenses, esse número vem expressar exatamente a importância que o criador dá para Fenovinos. A partir do momento em que se consolidou a ideia de que a Fenovinos ia acontecer aqui, dentro do Parque Assis Brasil, a presença desses animais, né, mostra o interesse e o engajamento do produtor, né, o reconhecimento da importância de um evento como esse. Então, um evento como esse, ele consolida, né, ele consolida a ovinocultura. O fato de nós termos esse número representativo, para mim, para nós, Arco, assim, ele nos dá exatamente esta garantia, este voto de prestígio, né? Então, isso a gente deve, e eu em todos os momentos a gente deve agradecer ao criador, né, por eles estarem aqui, por eles estarem prestigiando uma feira importante como essa. E para a nossa região, e ela estar junto com a Fena Sul, junto com a Fena Leite, junto com a Gadolando, isso mostra o quanto é importante esses momentos de fazer com que as coisas aconteçam de forma simultânea, colegiada. Isso nos fortalece, porque o produtor de ovelha que está aqui, ele automaticamente ele vai acompanhar os outros setores, ele vai acompanhar o que está, a evolução das raças de leite, Jersey, holandês, Girolando, e aquele criador que está lá do outro lado, também vai vir aqui para acompanhar e ver a evolução das nossas raças. A presença dessas 13 raças aqui, e mais as 4 das variedades naturalmente coloridas, isso mostra exatamente o poderio genético das nossas raças, né? E aí a gente vai mais além um pouquinho, né, Arthur? Os animais que aqui serão os vencedores já amanhã, aqui nas pistas de julgamento, oxalá, esses animais já passarão a ser vistos como futuros candidatos para a Expo Inter. E a Expo Inter que está aqui, daqui a 90 dias, se Deus quiser, nós estaremos aqui novamente, né, num grande evento que vai ser essa Expo Inter.
5: E por falar em futuro, além dos julgamentos e remates, a Fenovinos também aposta em iniciativas como o Concurso Jovem Cabanheiro e a Nacional da Raça Crioula também. Como é que a Arco avalia o papel dessas atividades na formação de novos criadores?
7: Arthur, o Cabanheiro do Futuro, este evento que acontece com a Comissão Jovem da Arco, ele é assim de uma qualidade social em primeiro lugar, que é trazer a criança, trazer o jovem para mostrar a ovelha, para ele ter o contato, para ele conhecer, para ele saber como é que é o trato, a idade, conhecer, é de conhecimento. Mas ela tem uma função social exatamente com esse viés. Se fala muito na sucessão. Hoje, uma das grandes preocupações das nossas propriedades é a sucessão. Quem vai tocar? Quem vai me suceder lá na minha propriedade? Né? Então, a Comissão Jovem da Arco, ela vislumbrou isso, ela viu isso como um tema E por isso que já nós estamos aí há várias edições, em várias exposições, essa questão do cabanheiro do futuro. É promover esse jovem, promover a essa criança o contato com a ovelha. E isso para quem acompanha, vendo aquelas crianças pequenininhas, e muitas vezes até as de colo, as mães levam para interagir. Então isso é maravilhoso. É uma coisa assim que realmente estabelece uma situação de alegria da gente ver as crianças tendo o contato com a ovelha. Esse é um passo fundamental. A Nacional da Raça Crioula, que está aqui também com animais espetaculares, vai ter o julgamento durante o dia de amanhã. Isso para nós é muito bom, porque é uma raça que está em expansão, uma raça que está em crescimento e que precisa sim ter e o apoio das instituições, o apoio da ARCO e o prestígio. Então nós estamos muito felizes enquanto criadores e ARCO por ver aqui essa raça fazendo nessa Fenovinos a sua nacional.
0: Programa Campo e Notícia conversou com o presidente da Associação Brasileira de Criadores de Ovinos a ARCO, Edmundo Gressler. Muito obrigado pela entrevista.
7: Obrigado, Arthur. Um grande abraço aos teus ouvintes. E no sábado eu espero que tu estejas aqui, o convite já, porque vai ser escolhido a Fenovinos 2027.
0: Perfeito. Um grande abraço. Valeu. 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Programa O Campo e Notícia entrevista agora a presidente da Associação Gaúcha de Criadores de Búfalos, Ascribu, e também vice-presidente da Associação Brasileira de Criadores de Búfalos e ainda presidente da Federação das Associações de Criadores de Animais de Raça, a FEBRAC, Desirê Meller. Desirê, a participação dos búfalos aqui na Fenasul Espoleite chega ao quarto ano desde 2022 e agora com o dobro de inscritos desde a estreia. O que esse crescimento representa para a cadeia produtiva da bubalinocultura aqui no Rio Grande do Sul?
8: Então, desde 2022, que foi a nossa primeira Fenasul Espoleite, o intuito sempre foi mostrar que a búfala é uma alternativa maravilhosa para a produção de leite e também mostrar os produtos que ela oferece, que é a famosa mussarela, a burrata. Mas a importância dos animais na feira é para os dois lados, tanto para o lado rural quanto para o lado da cidade. No lado rural, mostrar então essa criação, as vantagens que o búfalo apresenta, e para quem é da cidade, para mostrar e desmistificar, né, que o búfalo é um animal dócil e que ele faz a produção tanto de carne quanto de leite. Na Fenasul a gente consegue ter muitos contatos com outros criadores e trocar essas experiências. Muitos criadores de búfalos que não conheciam a feira acabam vindo para cá e se encantando, e é o que tem acontecido. A cada ano que passa, agora no quarto ano, nós temos sempre novos criadores trazendo seus animais. E, infelizmente, esse ano, em específico, a URGS, que tem um grande rebanho bubalino, e, aliás, um rebanho leiteiro, teve uns imprevistos e não conseguiu trazer os seus animais. Então, aquele dobro de animais quase foi, mas acabou que deu essa quebra ali pela URGS, que não está com os animais presentes, mas a equipe segue com a gente.
0: GEBUC é um excelente trabalho.
8: Isso, Grupo de Estudos de Bubalinocultura, excelente trabalho.
0: Presidente, a senhora destaca também que o leite de búfalo é naturalmente A2A2. Como é que essa característica tem despertado o interesse dos consumidores e também dos produtores?
8: O que acontece? O leite A2A2 é aquele leite que não causa o desconforto gástrico que o leite A1 das vacas causam. Tem pessoas que têm alergia à proteína do leite, que é a beta-caseína. Então, quem consome o leite da búfala acaba não tendo esse desconforto. É um leite mais rico em cálcio, mais rico em ferro, em minerais e proteínas. E é um leite mais magro, com menos colesterol e calorias também, leite muito saudável. E quando a gente fala de leite na propriedade rural, o interessante é que a rentabilidade dele é maior. Embora as búfalas produzam menos leite quando comparado com as vacas, o valor desse leite, desse litro de leite, é o dobro. Por quê? Porque por ser um leite mais concentrado, com mais proteínas, mais sólidos totais na sua composição, ele rende dobro para a indústria. Então, é um leite com um rendimento muito superior ao leite da vaca.
0: Uma pergunta que a gente comumente vê nas redes sociais: ah, onde é que eu encontro queijo de búfala, leite de búfala?
8: Tem hoje nós temos em todo o Brasil, em todos os grandes mercados. Bom, aqui no Rio Grande do Sul, nas principais marcas, aquela do Esquilo, né, e similares, nós temos os queijos de diversos laticínios, de Minas, de São Paulo. Mas vamos puxar a brasa para o nosso assado gaúcho, que o Cronhard é o único laticínio de búfalas aqui no estado do Rio Grande do Sul. E o Cronhard é um laticínio que ele tem o selo de pureza. E o que é o selo de pureza? É um selo que a Associação Brasileira lançou já em 2001, que comprova que aquele produto que está embalado e com o selo é apenas de leite de búfala, já que as normas do Brasil, a regulamentarização, permite que se misture leite de vaca com leite de búfala. Então, o selo de pureza é de uma importância única, que garante ao consumidor final a pureza e a segurança, então, desse produto.
0: Bom, além de apresentar os animais ao público, qual é a importância que tu vê da Fenasul Expo Leite para ampliar o conhecimento justamente sobre a produção do leite de búfala no estado?
8: Aqui é uma feira muito rica, né? É a Expo Leite, a 46ª Expo Leite. Em cada canto aqui nessa feira a gente aprende, tanto nas novas tecnologias, que sempre vêm para melhorarem as produções, quanto no contato com as pessoas. Eu acho que a grande vantagem de uma feira é a gente estar junto com outros produtores e outros profissionais trocando as experiências. Eu sempre falo, né, o mais interessante quando a gente quer entender como funciona a outra propriedade, entender o que deu errado, para a gente não repetir o erro. E é que a gente pode fazer de perto. Graças a Deus, os produtores de leite, tanto de búfala quanto de vaca, são muito unidos. Porque são pessoas que estão ali de sol a sol, dando o seu melhor todos os dias para ter um leite saudável e seguro nas prateleiras. Então, quando um ganha, todos ganham. E quando um perde, todos perdem. Então, o que mais agrega nessas feiras é a troca das experiências entre os produtores e, principalmente, de como gerar cada vez mais um produto melhor, tanto em segurança alimentar, quanto em bem-estar animal, para todos que estão nos escutando.
0: Programa O Campo e Notícia, conversou com Desirê Miller, ela que é presidente da Ascribu e vice-presidente da BCB e também da FEBRAC. Desirê, muito obrigado pelo papo.
8: Obrigada, e que todos vocês consumam muito leite, que é um alimento riquíssimo, é o alimento mais completo que a gente pode consumir.
0: A gente para um instante, mas o especial da Fenasul Expo Leite e da Fenovinos segue na volta. Depois do intervalo tem mais informação, personagens e assuntos direto de Esteio. O Campo em Notícia volta já.
9: Oito e dois.
10: Delta FM, temperatura 9 graus.
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5: A gente está de volta com o Campo em Notícia, nesta edição especial sobre a Fenasul Espolete e a Fenovinos. Agora o programa segue pelas pistas, pavilhões e conversas do Parque de Exposições Assis Brasil em Esteio. 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O especial segue com mais informação do campo. O Campo em Notícia circula com a força de uma rede que respira o agro e acredita no interior do Brasil. Cotrizel de São Cepé, Rosário de Serafina Correia, Planeta de Miraguaí, Tapense de Tapes, Cidade de Cruz Alta, Metropolitana de Canoas, Itapuã de Viamão, Sananduva de Sananduva. A cada rádio parceira, nosso agradecimento por ajudar a espalhar a voz de quem produz. Programa O Campo e Notícia, conversa agora com o professor Fritz Holoff, ele que é presidente da Associação Gaúcha de Professores Técnicos de Ensino Agrícola, a AGEPTEA, que também está participando da Fenasul Espolete. Professor Fritz, a AGEPTEA tem promovido debates técnicos e científicos durante a Fenasul Espolete. Qual é a importância que o senhor enxerga em aproximar os professores, pesquisadores e também os produtores rurais em eventos como esse?
14: É sempre uma honra poder falar para esse maravilhoso programa. Nós, este ano, estamos priorizando alguns temas na Expo Inter, principalmente a parte da zootecnia, né? Onde hoje, então, né, nessa quinta-feira, temos a participação de pesquisadores da Universidade Federal do Rio Grande do Sul, que vão destacar toda essa parte mais da pesquisa com bovinos, né? Desde a questão de campo, manejo, toda a questão também de alimentação, né? Todos as boas práticas envolvendo o campo na produção, né? Também neste ano teremos, então, vários outros temas ligados a discussões pedagógicas, a nossa própria diretoria que está se reunindo também para avaliar os próximos caminhos, os próximos passos de que nós devemos priorizar nesse ano 2026.
5: O senhor citou o ciclo de palestras NESPRO-URGS, né? Temas voltados aos sistemas de produção de bovinos de corte. Como é que o senhor avalia o impacto desse tipo de conhecimento técnico na evolução da pecuária gaúcha?
14: É fundamental que a gente tenha nas escolas agrícolas uma visão ampliada da bovinocultura. A gente está vendo aí que o Rio Grande do Sul tem exportado muito gado em pé para países da Ásia, né? E isto, a nosso entender, isso é um atraso tecnológico muito grande. Porque nós, além de exportarmos os animais sem passar por um processo de beneficiamento aqui, onde os subprodutos poderiam ser aproveitados, nós estamos dando de graça a nossa tecnologia da pesquisa genética também, né? Veja quanto desenvolvimento genético nós temos aqui no Brasil, especialmente no Rio Grande do Sul, que simplesmente está indo embora. E depois nós importamos de novo a genética de lá. E principalmente também os subprodutos que vão junto, né? O couro vai junto. O próprio esterco que o animal produz no navio é transformado em adubo peletizado que nós importamos depois. Quer dizer, isso é ridículo se a gente olhar por uma cadeia de produção que poderia ser aqui beneficiada, agregar valor, gerar renda e nós exportarmos os produtos, né, individualmente.
5: A programação da Gepteia, ela é bem diversificada. Nós tivemos também o lançamento do livro A Origem e Evolução das Abelhas, do professor Wilson Flores dos Santos, que amplia essa programação, no caso, para além da pecuária. E como é que a Gepteia trabalha a valorização da educação agrícola justamente em diferentes áreas do agronegócio?
14: É fundamental essa questão da apicultura, seja ela das abelhas grandes, das apis, como as abelhas nativas aqui também, que a gente quer justamente fomentar essas práticas, não só pela exploração econômica da apicultura, mas principalmente do fator fundamental que as abelhas têm no equilíbrio ambiental, né? Sabe-se que onde lavouras que têm as presenças de abelhas que são polinizadas, essas lavouras produzem muito mais. O caso do arroz tem uma resistência muito grande em aceitar abelhas na cultura do arroz, mas sabe-se cientificamente que o arroz produz no mínimo 30% a mais se houver polinização através da apicultura. Então são tecnologias que a natureza nos dá de graça, que nós podemos aproveitar. Então elas são bioindicadoras da qualidade do nosso ecossistema. Então isso precisa passar pela escola agrícola. O nosso futuro técnico agrícola, ele tem que parar de ser um vendedor de venenos e aprender com a natureza, resgatar práticas, boas práticas agrícolas para que a vida no planeta se sustente.
5: Programa Campo e Notícia, conversou com o presidente da Gepteia, Fritz Holoff. Muito obrigado, professor, pelo bate-papo.
14: Muito obrigado, estamos sempre à disposição.
5: 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Programa O Campo e Notícia, entrevista agora o diretor administrativo da Farsul, Francisco Chardong. Farsul, a Federação das Agriculturas do Estado do Rio Grande do Sul. O senhor destacou na cerimônia de abertura da FenaSul Expolete que o setor agropecuário está sendo incompreendido. Quais são hoje os principais pontos dessa incompreensão e como é que a Farsul pretende enfrentá-los?
15: Olha, um dos pontos em primeiro lugar é esse problema ambiental, que cada vez mais vai apertando o nosso setor. E eu acho que todos quando surgem coisas novas, tem que se dar um prazo para o setor entender e não vir, como vem vindo, as leis vêm vindo a galope para cima do produtor. Muitas vezes o produtor nem cometeu um crime ambiental e já está apontado. Então eu acho que tem que dar mais, não é prazo, mas ao menos da compreensão para os dois lados poder entender o que está acontecendo. Segundo é o crédito, que nós, com todo esse problema aqui de clima que nós tivemos, enchentes e uma série de coisas, nós não estamos negando que estamos devendo, nós queremos situação de pagar como foi no passado a circularização. E essa circularização, ela não está sendo compreendida pelo governo, e o governo tá dando prazos que são incompatíveis com a situação que nós temos hoje, que o produto baixou de preço, o produto com esse problema de intempéria, as produções foram diminuindo também e nós não temos espaço para poder dialogar. A gente quer mostrar a situação e o governo está intransigente, mostrando cada vez mais que parece que ele não tem nós como principal setor. E é nós que viemos bancando essa festa econômica do Brasil, sem dúvida, é o setor produtivo. Então, esses são dois pontos, clima e setor financeiro.
5: E nesse sentido, o senhor afirmou também que o produtor rural segue o seu caminho independente das negativas, né? Quais têm sido os maiores obstáculos? Os
15: maiores obstáculos é a não liberação de um crédito, a não liberação também de uma... Não queremos nada, nenhuma lei metal seja suspensa, mas que dê prazo para nos adequar. Porque nós começamos a plantar sem a lei e agora nós estamos plantando em cima de uma coisa que a lei pegou, então nós queremos prazo para nos adequar, esse é um dos pontos. E a mesma coisa é o seguro agrícola, que nós sempre tivemos seguro agrícola e agora não tem mais. E o seguro agrícola, nós pagávamos seguro até bem caro e com esse seguro agrícola nós tínhamos ao mesmo uma proteção. Ia mal para um lado, o seguro agrícola cobria. Então também nós temos, porque pelo jeito eu só olho o lado de quem dá o crédito, não olho o lado de quem absorve o crédito. Então são as coisas que realmente tá caindo de maduro, que está acontecendo.
5: Falando um pouquinho de Fenasul Espoleite, então, que estamos aqui, a presença inédita do setor de ovinos junto à Fenasul Espoleite foi apontada como um símbolo de união pelo senhor. Como é que essa integração entre diferentes cadeias produtivas pode fortalecer o agro gaúcho?
15: Nós temos o gado de corte, são as raças de corte, tem o gado são as raças voltadas ao leite, que é o holandês, o Jersey, o pardo suíço. E também tem os ovinos, que historicamente a Fenovino sempre foi uma feira itinerante. E ela foi escolhida o ano passado em São Borja para fazer esse ano aqui. E para nós é muito importante isso aqui, porque esse parque tem vida. É um parque de 140 hectares que praticamente é aproveitado uma vez só por ano, porque o cavalo crioulo fica numa área independente. O cavalo crioulo tem movimento todos os meses, mas aqui é muito difícil. Com isso aqui é uma área que hoje pertence através de um comodato, de um acerto com a Farsula, e não tem a entidade para fazer preparar uma festa de 12 anos, não pode, mas esse ano, graças a Deus, está acontecendo, e isso é muito bom, porque o setor tem que estar unido. Isso aqui é uma, da conversa do chimarrão, de um traguinho de tarde, saem as soluções que nós precisamos.
5: O senhor falou também que, ao mencionando os 99 anos da Farsul e o compromisso de não negar o estribo para nenhum companheiro, qual o papel da Farsul na articulação e na defesa desses produtores diante dessas dificuldades econômicas e também climáticas, né, que o Rio Grande do Sul vem enfrentando?
15: Ah, sem dúvida, a Farsul, ao longo dos seus 99 anos, sempre foi uma casa em defesa do produtor. Nós nascemos nas situações difíceis e viemos através dos tempos, sempre começamos lá na Borja de Medeiros, depois passamos para a Cidade Baixa, e para nós é uma honra nós podemos dizer que nós somos o guarda-chuva do produtor rural gaúcho. E se debaixo desse guarda-chuva se passou muitas epopeias, muitas histórias, e a gente tem um orgulho de ter participado de tudo.
5: O programa Campo e Notícia entrevistou Francisco Chardong, diretor administrativo da Federação da Agricultura do Estado do Rio Grande do Sul, a Farsul. Muito obrigado pelo bate-papo, professor Chardong.
15: Eu que agradeço, que não é sempre que a gente tem um companheiro para poder escutar o que a gente quer dar.
5: A gente faz mais uma pausa rápida, mas o especial segue logo depois. Na volta, tem mais assuntos da Fenasul Espoleite e da Fenovinos no Radar do Campo. O Campo em Notícia volta já.
16: Delta FM, temperatura 9 graus. 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
5: O Campo em Notícia está de volta para o último trecho do especial da FenaSul Expo Leite e da Fenovinos. 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A gente segue em Esteio com mais informações e vozes do Parque de Exposições Assis Brasil. 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O nosso muito obrigado a cada emissora que faz parte dessa caminhada junto com o agro. 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O programa O Campo em Notícia conversa agora com o secretário da Secretaria da Agricultura, Pecuária, Produção Sustentável e Irrigação, a SEAP, Márcio Madalena. Programa O Campo em Notícia, direto da FenaSul Expo Leite. Secretário, a Secretaria da Agricultura investiu cerca de R$1 milhão na realização da FenaSul Expo Leite deste ano. Quais as melhorias concretas que o público, os expositores, os criadores estão percebendo nesta edição?
17: Bom, primeiro é importante dizer que é uma satisfação estar nesse momento à frente da Secretaria de Agricultura quando realizamos a FenaSul Expo Leite, né? E dizer que esse ano nós colocamos aí um recurso para melhorar tanto a questão estrutural do parque, coleta de resíduos, a questão de banheiros, ou seja, a questão de melhorias estruturais na área de circulação, principalmente ao redor das pistas e dos pavilhões. E estamos participando aí, a Secretaria da Agricultura, pela primeira vez, diretamente na questão estrutural das pistas de julgamento, nas estruturas de pirâmides, as estruturas internas dos pavilhões, para que possamos proporcionar aí um melhor ambiente, tanto para expositores quanto para visitantes.
5: O senhor referiu que essa é a maior feira do primeiro semestre no Rio Grande do Sul, claro, depois da Expo Inter. Fale sobre o impacto que a FenaSul Expo Leite deve gerar para o agronegócio neste ano.
17: Bom, primeiro é importante salientar que esse tem sido não só o nosso discurso, mas o nosso trabalho e posicionamento, de dizer que este é o primeiro grande evento, agropecuário do primeiro semestre, organizado pela Secretaria de Agricultura, né? Temos diversos outros grandes eventos no primeiro semestre do estado do Rio Grande do Sul, mas assim como promovemos no segundo semestre a Expo Inter, a Secretaria de Agricultura promove no primeiro semestre, em parceria com a Gadolando e demais copromotores, a FenaSul Expo Leite. E acreditamos que ela tem um impacto institucional muito importante, principalmente no setor leiteiro, né? Além da exposição do gado de leite que ocorre aqui, nós temos uma questão de discussão técnica de alto nível que ocorre na programação técnico-científica da feira, né? Inclusive discutindo impactos da importação de leite em pó e também como devemos nos preparar para nos posicionar no mercado global, no caso exportação de leite, entre outros pontos, né?
5: E também a realização inédita da Fenovinos em Esteio marca um novo modelo de feiras e exposições aqui no Parque Assis Brasil. Como é que a Secretaria pretende ampliar esse formato e quais as outras cadeias produtivas que eventualmente poderão ser contempladas?
17: Bom, importante relembrar que nessa nossa feira de maio, na FenaSul Expo Leite, nós já tivemos no passado participação inclusive de raças de gado de corte em algum momento, assim como já tivemos e temos a participação do cavalo crioulo, já tivemos aí comercialização de bovinos de corte neste período. E o ano passado, durante a Fenovinos realizada em Vacaria, houve esse posicionamento da Secretaria da Agricultura, alinhada com o setor produtivo, de colocar a cidade de Esteio com o Parque Assis Brasil como candidata sede a receber a Fenovinos de 2026. Tivemos êxito e entendimento nesse processo e acreditamos que trazendo a Fenovinos para dentro do Parque de Esteio, nós deixamos uma marca da discussão da cadeia da ovinocultura também neste calendário de virada de quinzena de maio, concretizando aquilo que nós estamos falando já há muito tempo, que é a Expo Leite, o grande núcleo dessa FenaSul, que surge com a exposição de gado de leite há mais de 40 anos atrás, e com o passar das décadas vão agregando outros setores, não só da agropecuária, mas outros setores da nossa sociedade, e temos o entendimento que a ovinocultura vem para se consolidar como um grande parceiro na FenaSul Expo Leite. Eu não tenho dúvida que em 2027, mesmo que não tenhamos uma edição da Fenovinos, deveremos ter aí pelo menos uma discussão ampliada da ovinocultura e a participação talvez de ovinos para comercialização.
0: As entidades agropecuárias têm reclamado bastante dos desafios, não é, que têm enfrentado, questão de renegociação de dívidas, questões climáticas. E nesse contexto, especialmente no setor leiteiro, de que forma eventos como a FenaSul, Expo Leite, contribuem para fortalecer os produtores, justamente incentivar negócios e estimular a inovação também no campo?
17: Olha, o evento agropecuário, a feira, ela tem características muito interessantes, né? Nós costumamos dizer que é o momento em que o campo se veste de festa e vem se mostrar para a cidade e para as autoridades. E é importante lembrar que são poucos os ambientes em que autoridades do governo do estado, setor produtivo, seja para dentro da porteira ou elo agroindustrial, formadores de opiniões, autoridades políticas, se reúnem, ao menos na abertura do evento e em lançamentos específicos, e podem discutir o setor como um todo. E nós observamos isso aqui na FenaSul Expo Leite. O governador em exercício, Gabriel, na sua fala de abertura, deu a tônica do que é o posicionamento do governo do estado em relação à importação de leite em pó, às estratégias para a reorganização do setor leiteiro e os nossos posicionamentos muito claros em relação, por exemplo, à renegociação de dívida dos produtores. Então, a feira, a exposição, além de ter as pistas de julgamento, que são verdadeiras ferramentas de seleção genética, além de ter toda a exposição de animais e de produtos que permite que se faça negócios, que se troque informações, ela traz uma pauta política de interesse do setor para dentro do seu ambiente. E isso é fundamental para que haja o alinhamento, não só institucional, mas o alinhamento e o posicionamento das ações que tanto o setor produtivo quanto o governo estadual devem ter daqui para frente de interesse dos produtores.
0: O programa Campo e Notícia conversou com o secretário da Agricultura, Márcio Madalena. Secretário, muito obrigado pela disponibilidade em participar do Campo e Notícia.
17: Muito obrigado, eu que agradeço poder participar do Campo e Notícias e estamos sempre à disposição.
0: 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A AgroEffect também produz para LinkedIn e TikTok, com análise e leitura de cenário para diferentes públicos. E é mais um jeito de acompanhar o agro em diferentes plataformas e também no seu ritmo. 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Depois, também fica disponível no YouTube da AgroEffective, no canal AgroF Play. E o Campo em Notícia fica por aqui, encerrando esta edição especial sobre a Fenasul Espolete e a Fenovinos em Esteio, produção da AgroEffective em parceria com a Radiosul.net, com apoio de Sindag, o Sindicato Nacional da Aviação Agrícola, BASF, Soluções para a Agricultura, Juntos pelo Seu Legado e Senar, conhecimento que movimenta o agro. Obrigado pela audiência e até o próximo Giro pelo Campo.
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2: 8h29.
3: Delta FM, temperatura 10 graus.
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10: Informativo da Urcamp. Curso de Medicina Veterinária da Urcamp realizou o segundo simpósio de medicina para ruminantes, tendo por sede o campus rural da instituição. Primeiro dia dos trabalhos foi inaugurado com a palestra da médica veterinária Alessandra Colares, que detalhou a recria e a terminação de bovinos. A 30ª semana acadêmica do curso de enfermagem da Urcamp teve início reunindo estudantes, professores e profissionais de saúde no Salão de Atos do Campo Central. A programação abriu com roda de conversa sobre a jornada de trabalho na urgência e emergência. Realizada a Jornada do Patrimônio, evento cultural e de extensão promovido pela Consultoria Júnior e pelo Curso de Arquitetura e Urbanismo da Urcamp, com patrocínio do Conselho de Arquitetura e Urbanismo do Rio Grande do Sul. Juíza Federal Priscila Goulart Garrastazu Xavier encerrou a programação da 46ª Semana Jurídica, promoção do curso de Direito da Urcamp. A palestra ocorreu no Palacete Pedro Osório.
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Um pássaro que traz calor do primeiro ninho, tentando ver se adivinho o rumo inicial perdido, no canto recém-nascido que alarga o meu infinito, tropeando as notas de um grito de há muito tempo esquecido. O Deus que eu tinha, o meu Deus, para o que chegou não servia. As crenças da geografia fizeram que eu desse adeus. Aos descampados, só meus, tive de olhar mais de longe, rezar frente à cruz do monge, noutros rituais, noutras naves, e em vez do canto das aves, o som dos sinos de bronze. Mas não mataram a crença dos meus ancestrais vaquianos. Após 400 anos, venho apelar da sentença. Trago sinais de nascença, dos quais meu sangue destampa, e nesse holocausto pampa, bem mais gaúcho renasço, para largar meu espaço num grito de terra e guampa. Sonhos que sempre sonhei, revivem quando murmuro, na bendição do futuro, do chão que não reneguei. Cantos que sempre cantei vão afinando a garganta, e eu sinto que se levanta um taquaral na paisagem, multiplicando a paisagem de cada livre que canta.

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0: Então, buenas, gauchada especial de primeira. Cá estamos outra vez, boleando a perna, dando o de casa, puxando um cepo, cevando um mate e te convidando para mais um encontro Campo Afora. 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Abrimos com poesia do Jaime Caetano Brown. Depois ouvimos Um Cacique e Sua Gente, Jorge Guedes. O Adelar Saraiva cantou Campesino. Jair e Angelina completaram, comemorando os 400 anos das missões, cantando São Nicolau. Com tudo isso, já completamos o primeiro espaço do programa. Breve intervalo e voltamos em seguidita. Me espera aqui, tchê.
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6: 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As atrações de hoje do Campo Afora. Já estamos ouvindo aí uma delas, que é o costado instrumental. Aquelas músicas que vão acompanhar todas as nossas prosas ao longo do programa e que estarão hoje por conta da Gaita Gaúcha dos Monarcas. É um volume especial gravado pelos gaiteiros do grupo Os Monarcas, todo ele exclusivamente instrumental. Esta aí é a Milonga de Verão. Daqui a pouquinho tem o jeito gaúcho de falar. E a palavra que vamos estudar hoje de passagem é maromba. Tu sabes o que é maromba? Ficarás sabendo. Na invernada da poesia teremos Prece à Aparecida, um pedido à padroeira do Brasil para que abençoe esta pátria tão conturbada. Teremos Retalhos de História, contando um causo do Jipe Roda de Pau. Uma história das bandas de Santo Cristo, contida numa coletânea Histórias da História de Santo Cristo, organizada pelo Dr. Adair Philipsen. Um chá para dormir bem é o que vai ocupar o nosso quadro da medicina caseira. Quem anda dormindo mal, preste atenção. Mulheres cantoras, hoje Graciele de Souza e Thaís Teixeira. Cantigas dos velhos tempos, Senair Maiká e Oneide Bertucci. Na invernada dos trovadores, uma trova no estilo Gildo de Freitas, entre Ventania e Jairo Martins, com o tema Pelos de Cavalos. Junte-se a tudo isto a atenção especial que sempre damos aos amigos que interagem conosco, seja no nosso e-mail campoafora@gmail.com, seja no Torpedo ou no WhatsApp, código de área 51 999 335 456, seja na nossa página no Facebook, Odilon Ramos Campo Afora. E chega então a nossa vez de cantarmos. E nós cantamos Monarca das Coxilhas. Depois, Noé Teixeira, retornando às lides musicais. Ele canta Saudade dos Pagos.

Aí o Noé Teixeira resgatando uma dessas relíquias do regionalismo gaúcho, Saudade dos Pagos. Antes cantamos nós, Monarca das Coxilhas. Nós que estamos também de pé no estribo para ir lá para aquelas bandas da região missioneira para participarmos daquele recital da Estância da Poesia Crioula aí no sítio arqueológico de São Miguel, neste 23 de maio, se Deus quiser. Amigos missioneiros que nos aguardem, que chegaremos aí de mala e cuia para ficar uns dias. E ao som deste gaiteiro desmamado, a gaita gaúcha dos monarcas, o Campo Afora faz mais um breve intervalo e retorna em seguida.

0: 92.
1: Delta FM, temperatura 10 graus.
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0: Aí a parceria do Pedro Neves e do Luiz Vargas, Sinal de Missão Cumprida. Antes nós ouvimos o Nilton Ferreira com Pátios Vazios e a primeira foi o Amigo Souza, Sou do Campo. Agora o Campo Afora faz mais um pequeno intervalo. Voltamos no UPA. Espera aqui, tchê.
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2: 9:18.
3: Delta FM, temperatura 10 graus.
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Sou firme nas minhas ideias, do gaúcho ninguém zomba. Eu sou que nem balsa de rio, sempre agarrada na maromba. Maromba é a palavra que vamos tratar hoje. O que é maromba? Cabo de aço ou de fibras, colocado transversalmente sobre o curso da água, com uma extremidade presa em cada margem, e por onde os tripulantes de uma barca seguram para puxá-la de um para o outro lado do rio. Marombar ou marombear é utilizar a maromba para puxar a barca.

0: a música do programa com o Enio Medeiros, lá no Porto dos Cavalos, e depois Renato Jaguarão.
1: Aos amigos gaúchos, João e Jackson Trojan, lá na Primavera do Leste,

0: pois esta preciosidade que lhes trago, acredito que em primeira mão, talvez ninguém tenha rodado ainda. Ganhei de presente esta semana do Beto Caetano. É o pequeno Luiz Caetano, filho do Beto, cantando o Trem da Saudade. Antes, nós escutamos o Renato Jaguarão com Idas e Vindas e o Enio Medeiros abriu o bloco lá no Porto dos Cavalos. Agora já podemos ir para mais um pequeno intervalo e retornamos em seguida na sequência do Campo Afora.
1: 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Nove e 32.
2: Delta FM, temperatura 11 graus.
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Ó Senhora Aparecida, Senhora da Conceição, o Brasil todo ajoelha com respeito e devoção. Pedimos que nos socorra, nos dê tua proteção e afaste todos os perigos que rondam nossa nação. Lembrando dos pescadores que lá do fundo do rio na rede trouxeram a imagem que logo encantou quem viu. Veio o corpo separado e a cabeça então surgiu, e o barco se encheu de peixes, o milagre que seguiu. O Brasil, nossa mãe negra, te adotou por padroeira, desafiando a escravatura que nos manchava a bandeira. Desde então a tua imagem atrai a nação inteira e retribuis com milagres quem tem a fé verdadeira. Hoje pedimos, Mãe Santa, que outro milagre aconteça, que sobre governo e povo tua luz divina desça, que lembrando a tua imagem também conosco aconteça, que o Brasil junte de novo o seu corpo com a cabeça. Por mais que esteja enterrado, perdido no lodo imundo, que o pescador Jesus Cristo jogue a rede lá no fundo e nos recolha em seu barco, nos banhe de amor fecundo e nos transforme em exemplo aos povos todos do mundo. Protege o povo do sul, protege o norte também, que o teu manto nos abrigue sem deixar fora ninguém. Junto a teu filho Jesus, com o poder que ele tem, ó Senhora Aparecida, cuida de nós, mãe querida, te pede um gaúcho. Amém.

0: Meu compadre Odemar Machado Ramos e a Lilian, sua filha, cantaram Olhos de Pirilampo. E antes nós ouvimos o grupo Barbicacho, Nossa Senhora Aparecida, e a poesia foi Prece à Aparecida, com trilha musical do Nelci Vargas. O Campo Afora faz mais um pequeno intervalo e volta em seguidita. Espera aqui, tchê.
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2: 9:47.
3: Delta FM, temperatura 11 graus.
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0: Hoje amadrinhando nossas prosas do Campo Afora, a gaita gaúcha dos Monarcas. Esta aí é Um Baile em Santa Cruz. Aproveitamos para homenagear os amigos que nos ouvem na bela Santa Cruz do Sul.
6: Mit diesem schönen Walzer, ein Ball in Santa Cruz, bringt der musikalische Club os Monarcas Andenken und Gedicht für die Gemeinschaft von Santa Cruz, wo der große Musikant geboren ist, Chiquinho do Acordeon.
0: Companheiro Jairo Reis noticiando no seu blog Ronda dos Festivais o lançamento de mais um livro, de mais uma obra do grande poeta Carlos Han, poeta e escritor, amigo nosso. Está com esta nova obra literária recém-impressa à disposição dos apreciadores. Detalhes vocês podem encontrar no blog do Jairo Reis, na internet, no Ronda dos Festivais. É o livro Simbiose. Sobre os festivais, a 31ª Tafona da Canção Nativa vai acontecer de 21 a 23 de maio, no Largo dos Estudantes Sônia Chemali, em Osório, 21, 22 e 23 de maio. E tem também o terceiro Obelisco da Poesia e terceiro Renascer, Festival de Poemas Inéditos e Certame para Declamadores Infantos Juvenis. Dias 11 de julho, no Country Club de Dom Pedrito. Inscrições para ambos os concursos devem ser encaminhadas até o dia 5 de junho.
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Hoje vamos te ensinar um chá para dormir bem. Há pessoas que, em função de preocupações, em função de algum distúrbio até da saúde, às vezes perdem o sono, sofrem de insônia. Então, este chazinho caseiro vai te ajudar. Uma boa noite de sono é essencial para a saúde. É comum que algumas situações estressantes causem a insônia. O problema pode se resolver muitas vezes com um tratamento caseiro. Quando se trata de uma falta de sono leve, que pode ocorrer com qualquer pessoa, a valeriana, por exemplo, possui ação comprovada no combate à ansiedade, consequentemente à perda de sono. A combinação de hortelã, erva doce, camomila e capim-leão, o chá que eu vou te ensinar agora, essa combinação é excelente. Anota de novo aí: hortelã, erva doce, camomila e capim-limão. Os ingredientes: uma colher de chá de hortelã picadinha, mais uma colher de chá de erva doce, uma colher de chá de camomila e uma colher de chá de capim-limão. Tudo isso com mais um litro de água. Primeiro tu vais ferver a água, depois vai colocar essa mistura: hortelã, erva doce, camomila e capim-limão, uma colherinha de cada. Vais colocar num recipiente de vidro, colocar a água em cima, esta água fervida, fervendo. Mantenha o recipiente abafado por 10 minutos com um pano. E aí tu podes tomar uma xícara do chá uma hora antes de se deitar. Se tu sofres com ansiedade, pode tomar o chá também ao longo do dia para combater o nervosismo, a ansiedade.

0: Aí tivemos então a Thaís Teixeira, de Raça Crioula. Antes dela, Graciele de Souza, No Sabor do Chimarrão. Tem um intervalo, mas é bem curtinho, já volto.
1: Dez horas e um minuto.
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3: Delta FM, temperatura 12 graus.
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7: Costumo enaltecer o conhecimento dos trovadores quando o tema da trova exige deles algum conhecimento de temas campeiros. Hoje, Ventania e Jairo Martins vão trovar falando de pelos. 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

E então tá dado o recado por hoje. A gaitita do Chico Brasil anuncia que tá na hora de nos despedirmos cantando. Deixo a todos o meu melhor agradecimento à direção da emissora, aos colegas, à Afida de Caçapava do Sul, aos ouvintes, a Deus que nos dá vida e saúde para aqui estarmos mais uma vez. Um abraço com os dois braços e a promessa de estarmos de volta, se Deus quiser, semana que vem, mesmo dia, mesma hora, mesma emissora. Um abraço com os dois braços e só coisa boa.

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Alô você, bom dia meus amigos, ligados aqui na 99.7, a partir de agora, eu, Jones Nogueira, vou contigo com o nosso bem campeiro aqui pela mais ouvida de Bagé Região. Bom dia para você que está ligado aqui conosco, vamos iniciando por aqui essa programação ao vivo pelas ondas da 99.7 e também ao vivo pelo deltafmbagé.com.br. Sejam todos muito bem-vindos a esta programação e vamos iniciando por aqui, né, o bem campeiro deste domingo 17 de maio. Vamos chegando aqui no teu rádio, acompanhando aí o teu churrasco, acompanhando a tua manhã de domingo, né, aquele almoço de domingo, né, bem mais especial com o bem campeiro. Na central de áudio me acompanha o grande Carlos Silva, vai conosco trazendo muita música boa para ti. E já vou te convidando para participar aqui com a gente. Manda aí a tua mensagem. 999-35-2436. É o WhatsApp aqui da Rádio Delta, esperando aí a tua mensagem, o teu pedido. Então, bora participar aqui com a gente, com o Bem Campeiro. 999-35-2436. Vem participar aqui conosco, porque tem

muita música boa hoje, né? Até 1h30 da tarde, ao vivo, aqui pela Rádio Delta FM. E você vem conosco, vem com a gente, tá certo? Muito bem, vamos lá, vamos trazendo música, vamos começando aqui o Bem Campeiro deste domingo, trazendo muita música boa. Nesse momento, a temperatura é de 12 graus aqui em Bagé, céu nublado aqui na Rainha da Fronteira. E daqui a pouco a gente traz aí um pouco de informação sobre a previsão do tempo para esse domingo, né? E para a segunda e ao longo da semana, tá certo? Mas daqui a pouquinho, porque a gente já vai começando com música e a gente vai abrindo o Bem Campeiro de hoje com Mauro Silva.

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Muito bem, agora são 11 horas mais 2 minutos. Temperatura nesse momento, deixa eu atualizar aqui para você que está ligadinho aqui com a gente, segue em 12 graus aqui, aqui na Rainha da Fronteira, rapaz. É, vem conosco, vem com a gente, é o Bem Campeiro até 1h30 da tarde, trazendo a boa música do Rio Grande. E você está convidado a participar com a gente, viu? É, manda aí a tua mensagem para o 999-3524-36, vem participar aqui com a gente. Vem curtir aí esta grande programação aqui na mais ouvida da cidade. Vamos trazendo música, gurizada. Vamos lá, trazendo música para essa gauchada que está nos acompanhando. Vamos começando com um clássico aqui de Bagé, rapaz. É daqui da nossa Rainha da Fronteira. Vamos começando esse bloco com Lisandro Amaral.

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0: Diz que tem baile na... na cancha do Quintino, senhor. O senhor não vai?
1: Eu vou.
0: Mas qual é o teu liviano? Eu sempre fui disso, né?
1: E tu, fula? 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
0: Eu não, tô só pela boia do meio-dia, um... espiaço de oeia com batata. Sempre pela boia, não?

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4: Muito bem, agora 11 horas 16 minutos. Temperatura nesse momento em Bagé segue em 12 graus. Seguimos em frente com a nossa programação aqui do Bem Campeiro, né? E você pode participar aqui com a gente, 999-35-2436. Vem participar aqui com essa super programação até 1h30 da tarde. A gente vai estar por aqui trazendo a boa música do Rio Grande. Bom, vamos em frente trazendo mais música. Agora começamos esse bloco com Newton Ferreira.

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Muito bem, 11 horas mais 36 minutos, 11:36, temperatura nesse momento em Bagé. Segue na faixa dos 12 graus e a gente segue em frente aqui com a nossa programação. Vamos atender aqui, ó, o pessoal que tá ligado aqui com a gente, rapaz. Já vou mandar um abraço pro Antônio Neto, que tá ligado conosco lá no Santa Cecília. Alô, Antônio, tá ligado com a gente já já. Vamos tocar a tua participação, tá certo, gurizinho? Antônio Neto, ligadinho aqui com a gente lá no Santa Cecília. Um grande abraço, muito obrigado aí pela tua companhia. Já, já, vamos tocar aí a tua participação. Tá certo, gurizinho? Forte abraço. E você também pode participar aqui com a gente. Manda aí a tua mensagem 999-3524-36. É o nosso WhatsApp aqui esperando aí a tua mensagem e o teu pedido, tá certo? Bueno, vamos em frente trazendo mais música. Vamos começar esse bloco com um clássico da música gaúcha. Vamos começando esse bloco com Gildo de Freitas.

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4: É isso aí, agora 11 horas 49 minutos. Temperatura segue na faixa dos 12 graus aqui em Bagé. Seguimos em frente. Agora, para abrir esse bloco, tem... Lisandro Amaral, né? Lisandro Amaral e Heron Vaz Matos abrindo esse bloco aqui do Bem Campeiro.
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muito bem, meio-dia mais 4 minutos, meio-dia e 4, o almoço aí vai, já tá pronto esse almoço aí ou não, Xê? Né? É, o almoço não precisa estar pronto também o meio-dia, né? Afinal, hoje é domingo, hoje tá coisa mais tranquila no máximo, mas daqui a pouco o churrasco vai estar quase pronto. É ou não é? Tá certo, então. Muito bem, vamos em frente, vamos atender aqui, ó, a participação do nosso amigo que tá ligado conosco, o Antônio Neto, lá no Santa Cecília. Alô, Antônio, tá ligado com a gente? Vamos tocar aqui a participação, ele pediu o João Luiz Correia e vai tocar aí pra ti, tá certo, gurizinho? Forte abraço pro nosso amigo o Antônio Neto, no Santa Cecília, participando aqui conosco. Bora abrir esse bloco, então, com João Luiz Correia.

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4: Muito bem, vamos em frente aqui com o Bem Campeiro. Vou aproveitar aqui, ó, mandar uma música aqui, ó, para essa gurizada que tá ligadinha aqui conosco, rapaz. É o Pedro César. Alô, Pedro César. Ele tá pedindo uma do Baitaca aí, ó. E estão atracando na colheita da soja, lá em Candiota. Muito bem, um abraço aí pro Pedro César, ligado conosco. Valeu, Pedro. Forte abraço para essa gurizada aí na colheita da soja, lá em Candiota. Muito obrigado aí pela companhia de vocês. Bora então de Baitaca.

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Muito bem, muito bem. Meio-dia, mais 36 minutos. Temperatura subiu um pouquinho, hein? 13 graus é a temperatura nesse momento, né? E a gente segue por aqui. Deixa eu mandar um abraço aqui pro Célio Roberto, que tá ligado conosco. Daqui a pouco vou tocar o teu pedido, tá? Ok, Célio? Grande abraço, muito obrigado aí pela tua companhia. Tá certo, gurizinho? Muito bem, vamos de música. Aqui na nossa programação, vamos abrindo com Volmir Martins.

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4: Muito bem, meio-dia, mais 47 minutos, temperatura em 13 graus aqui em Bagé. Seguimos em frente com a nossa programação, trazendo muita música aqui no Bem Campeiro. Agora, essa aqui tem muita gente que se identifica com essa música aqui, né, Carlos Silva? Essa aqui tem muita gente que se identifica. Mas vamos lá, vamos trazendo esse bloco, abrindo esse bloco aqui com Os Garotos de Ouro.

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6: Muito bem, agora 1h05, 1h05, 13 graus a temperatura. A gente segue com a programação do Bem Campeiro aqui pela mais ouvida da cidade. A partir de agora nos acompanha na central de áudio o grande Leandro Hernandes. Vai conosco a partir de agora trazendo muita música boa no teu rádio. O Carlos Silva saindo fora e voltando amanhã, 6 da manhã aqui na programação da mais ouvida. Bueno, vamos em frente, tem mais música para você conferir aqui com a gente, vamos lá, começamos esse bloco com Che Barbaridade.

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3: 1:20.
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0: Muito bem, tem aí Mano Lima e o Malparido, participação do nosso amigo Célio Roberto. E vai fechando então a programação do nosso Bem Campeiro de hoje, Bem Campeiro que volta no próximo domingo, 10h30 da manhã, aqui na Mais Ouvida da cidade, tá certo? Muito bem, a gente vai para um rápido intervalo e na volta tem muito mais aí para você. Eu me despeço de vocês por hoje, retorno, se Deus quiser, amanhã, 5 da tarde, com muita música, energia positiva, informação e alto astral no teu rádio, tá certo? Deixo aqui o meu ótimo domingo para você e até amanhã, se Deus quiser. Grande abraço a todos, tchau, tchau.
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4: Uma e 33.
5: Delta FM, temperatura 15 graus.
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0: 1h53.
1: Delta FM, temperatura 15 graus.
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0: 2:19.
1: Delta FM, temperatura 15 graus.
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1: Olha esse safadão.
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1: 2:32.
2: Delta FM, temperatura 15 graus.
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5: Essa moda é boa demais, hein?

0: 2h46.
1: Delta FM, temperatura 15 graus.
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0: Quem gostou faz barulho aí, churrasco com fã.
1: Fernando Sorocaba, muito obrigado.
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5: Três e quatro.
0: Delta FM, temperatura 14 graus.
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1: Informativo da Urcamp. Curso de Medicina Veterinária da Urcamp realizou o segundo simpósio de medicina para ruminantes, tendo por sede o campus rural da instituição. Primeiro dia dos trabalhos foi inaugurado com a palestra da médica veterinária Alessandra Colares, que detalhou a recria e a terminação de bovinos. A 30ª semana acadêmica do curso de enfermagem da Urcamp teve início reunindo estudantes, professores e profissionais de saúde no Salão de Atos do Campo Central. A programação abriu com roda de conversa sobre a jornada de trabalho na urgência e emergência. Realizada a Jornada do Patrimônio, evento cultural e de extensão promovido pela Consultoria Júnior e pelo Curso de Arquitetura e Urbanismo da Urcamp, com patrocínio do Conselho de Arquitetura e Urbanismo do Rio Grande do Sul. Juíza Federal Priscila Goulart Garrastazu Xavier encerrou a programação da 46ª Semana Jurídica, promoção do curso de Direito da Urcamp. A palestra ocorreu no Palacete Pedro Osório.
2: 3h20.
3: Delta FM, temperatura 14 graus.
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5: 3:35
0: Delta FM. Temperatura 14 graus.
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6: 3:49 Delta FM, temperatura 14 graus.
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2: 4 e 4.
12: Delta FM, temperatura 14 graus.
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0: fazer o quê?
1: Com muito orgulho.
0: Mas com muito orgulho. E com muita responsabilidade.
1: Exatamente. Curiosa, Mariana. 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
2: 4:16.
3: Delta FM, temperatura 14 graus.
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4: 4:32.
5: Delta FM, temperatura 14 graus.
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5: 4h46.
6: Delta FM, temperatura 14 graus.
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6: 5 e 4.
2: Delta FM, temperatura 13 graus.
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9: Olá, moçada bacana. Tudo bem? Tudo certo? Como vai? A partir de agora, eu, Luciano Amaral, estou chegando. E nós vamos juntos curtindo o melhor do samba, pagode swing. É isso mesmo, a partir de agora, nós vamos juntos passando aquele filtro bacana na playlist e selecionando aquelas que levam a marca e carimbo. Pagou Show, é isso aí. E eu sou o Luciano Amaral e muito obrigado pela sua audiência, obrigado pela sua companhia, muito obrigado pela sua parceria de sempre, que está aí sempre ligado na programação da Mais Ouvida, na sua casa, no seu trabalho, no playground, no passeio, onde quer que esteja. Muito obrigado pela sua audiência. E tem muita coisa bacana pra rolar por aqui, produção. Meu Deus, que playlist é essa? Tem Turma do Pagode, Sorriso Maroto, Péricles, tem Grupo Chocolate, claro, Pixote, Dilcinho e produção. É muita coisa bacana que tem pra rolar. É uma hora de samba, pagode, swing. Então faz assim, ó, continua no vidão. Não, fica tranquilinho, viu? Só faz a sua parte, ó. Faz um favor, dá mais uma linha no volume, curte Bamboa Samba Club, It's My Life.
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10: Fala galera que tá ouvindo o Pagô Show, eu sou Marco Fracaroli, vocalista do grupo Bamboa Samba Club, e tô aqui pra mandar um abraço pra vocês que estão ouvindo o Pagô Show aí e a nossa versão de It's My Life do Bon Jovi. Curtam Bamboa Samba Club no Pagô Show com o Luciano Amaral.

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1: É o seguinte, a sensualidade tá liberada a partir de agora, viu? Eu não quero ninguém parado na pista, não. Vem com a gente.

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0: Pago Show e o melhor do samba, pagode swing. Rolou por aqui, Ayla, Nike, Shortinho, Vou Pro Sereno e Tiaguinho, Arco-Íris, virou zoeira em qualquer lugar. E lá no começo de tudo, abrindo os trabalhos em alto estilo, com Bamboa Samba Club, It's My Life, essa versão bacana do Bon Jovi. Segura aí, só tá começando, tem muita coisa bacana pra rolar.
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7: 5:20.
8: Delta FM, temperatura 13 graus.
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0: E já estamos de volta no clima do final de semana, Pago Show.
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0: Dilcinho e Diego e Vitor Hugo, King Size.

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0: E Dilcinho e Diego e Vitor Hugo King Size. E segura aí, daqui a pouquinho eu tô de volta.
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3: 5:36.
4: Delta FM, temperatura 13 graus.
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5: E já estamos de volta com o melhor do samba pagode swing, Pago Show. Eu sou o Luciano Amaral e muito obrigado pela sua audiência, obrigado pela sua companhia, muito obrigado pela sua parceria. Simbora, Pedro Felipe, Covardia.
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Tudo certo, rolou por aqui, oba, oba, Samba House, chama as amigas, turma do pagode, ele, o mestre, Zeca Pagodinho, pedindo a conta, camisa 10 e Kaique, não sou mais, e Pedro Felipe, covardia. E fica esperto, daqui a pouquinho tem essa aqui, ó.

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3: 5:51.
4: Delta FM, temperatura 13 graus.
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6: 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E já estamos volta no clima do final de semana, Pago Show. Sorriso Maroto e Ferrugem, apaguei pra todos.

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0: tudo certo, que sonzeira, hein, pichote? Primeira noite, Grupo Chocolate, Turma do Pagode, alô, Virgínia, Péricles e Ana Castela, Simplesmente Acontece e Sorriso Maroto e Ferrugem, apaguei pra todos. E é desse jeito que nós vamos ficando por aqui com o Pagô Show. Muito obrigado pela sua audiência, obrigado pela sua companhia, muito obrigado pela sua parceria de sempre, que está aí sempre ligado na programação da Mais Ouvida, ligado na programação do Pagô Show. E é o seguinte, o Luciano vai ficando por aqui, mas você continua, viu, porque a programação também continua. Tchau, tchau e até o próximo final de semana.
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9: 6:06.
10: Delta FM, temperatura 12 graus.
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11: Ah, Bruno Rosa, Leite Romário.
12: Cerveja de socorro, meu amigo. Essa é pra sofrer, viu?

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6: 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Delta FM. 6h34.

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1: 7 e 1.
2: Delta FM, temperatura 12 graus.
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1: 7:17.
2: Delta FM, temperatura 12 graus.
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5: 7:34.
6: Delta FM, temperatura 12 graus.
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4: 7h47. Delta FM, temperatura 12 graus.
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1: 8 horas e 1 minuto.
2: Delta FM, temperatura 12 graus.
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11: Oito e trinta e quatro.
12: Delta FM, temperatura 12 graus.
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